Seguidament, escoltarem un tema del disc de Leon Manso, Monstre Final, publicat el 2025 per Velomar Records. El que va...

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